0: 21 horas e 17 minutos.
1: E esse é um dos melhores momentos do nosso show. O momento que eu canto para todas as mulheres carentes do meu Brasil.

Muito bem, estamos no ar com o programa Canta Águas Lindas e Região. Que maravilha, né? Canta Águas Lindas e Regional. É, tudo que a gente precisa para fazer um bom programa é a sua participação, é a indicação com a sua música. Se você é cantor, compositor e quer divulgar seu trabalho, tudo que a gente precisa é agora, tá bom? Neste exato momento, queremos falar sobre sua música, queremos falar sobre sua composição. O programa Canta Águas Lindas e Região. Faça contato com a gente para falar de onde você está ouvindo a gente, qual a cidade, qual o bairro aqui da nossa cidade, seja lá de qualquer local que você esteja fazendo contato conosco através aí dos nossos contatos direto aqui com o nosso estúdio, pode acionar aqui o 2017-8838, 2017-8838, esse aqui direto comigo aqui no estúdio, tá bom? E se você preferir interagir conosco, que eu acho que fica até mais prático, não é? Pode ser pelo Zap Fale Conosco, né? Fale comigo neste exato momento aqui. O nosso Zap é o 961, para quem está fora do nosso estado. E pode usar, não é? O prefixo 61 direto aqui. Vamos lá. 619-9919-3172. 619-9919-3172. Esse é o contato Zap Fala Conosco. Você pode mandar a música, tá bom? Não esquece de mandar o nome da música direitinho e quem canta, tudo certinho, pra gente poder compor aqui a nossa grade de programação e aí ter o nosso catálogo musical completo aqui com a inclusão da sua participação. É importante isso.

0: 21 horas e 32 minutos.
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7: 21 horas e 35 minutos.

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1: Para o município de Águas Lindas de Goiás, quinta-feira de sol, dia todo sem nuvens no céu, noite de tempo aberto ainda sem nuvens. A temperatura mínima vai ser de 16 graus e a máxima de 27 graus. A umidade relativa do ar vai variar, chegando a 72%, informou o Climatempo, Edna Del Monges.

0: 21 horas e 58 minutos.
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5: pois e 2 minutos.
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0: 22 horas e 9 minutos.
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0: 22 horas e 16 minutos.
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0: 22 horas e 30 minutos.
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0: agora, o tempo e a temperatura.
1: Para o município de Águas Lindas de Goiás, quinta-feira de sol, dia todo sem nuvens no céu, noite de tempo aberto ainda sem nuvens. A temperatura mínima vai ser de 16 graus e a máxima de 27 graus. A umidade relativa do ar vai variar, chegando a 72%, informou o Climatempo, Edna Del Mondes.
2: Horas e 44 minutos.
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0: 22 horas e 56 minutos.
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4: 23 horas e 2 minutos.
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2: 23 horas e 7 minutos.
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0: 23 horas e 16 minutos.
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0: 23 horas e 24 minutos.
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0: 23 horas e 32 minutos.
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1: Para o município de Águas Lindas de Goiás, quinta-feira de sol, dia todo sem nuvens no céu, noite de tempo aberto ainda sem nuvens. A temperatura mínima vai ser de 16 graus e a máxima de 27 graus. A umidade relativa do ar vai variar, chegando a 72%, informou o Climatempo, Edna Del Monges.
2: Vinte e três horas e 43 minutos.
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0: 10:59.
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0: 11:10.
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0: 11:23.
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0: 11 horas e 28 minutos.
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1: Para o município de Águas Lindas de Goiás, quinta-feira de sol, dia todo sem nuvens no céu, noite de tempo aberto ainda sem nuvens. A temperatura mínima vai ser de 16 graus e a máxima de 27 graus. A umidade relativa do ar vai variar, chegando a 72%, informou o Climatempo, Edna Del Monges.

0: 11:43.
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0: 11:44.

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2: Produtores rurais preocupados com a chegada do Super El Niño. Avião carregado de drogas faz pouso forçado e pega fogo. Dicas de manutenção do ar-condicionado para reduzir consumo de energia elétrica. Eu sou Libório Santos, hoje é dia 16 de julho, quinta-feira, e esses são os nossos destaques. Olha uma boa notícia. Goiás registrou em 2025 a menor taxa de roubo de veículos entre as 27 unidades da federação. O dado consta do Mapa da Segurança Pública 2026, publicado nesta semana pelo Ministério da Justiça. O indicador estadual ficou em 9,40 ocorrências por 100 mil veículos, ante a taxa nacional de 80,87. Esses dias tem feito, né, um friozinho no período da noite, mas o tempo quente e seco já está chegando para valer. E é nesse período que as pessoas utilizam mais o ar-condicionado, claro. E como em tempo de crise e de dificuldades, é necessário mais ainda a economia. E fica o alerta, porque se o aparelho não estiver em plenas condições de funcionamento, ele pode consumir mais energia e, claro, também gerar um custo maior para o consumidor. Por isso, o Marcos Aurélio Silva, executivo de faturamento da Equatorial Goiás, dá algumas dicas importantes.
3: O período de forte calor ainda não chegou em Goiás, mas esse é o momento ideal para você ter uma atenção quanto ao seu aparelho de ar-condicionado e economizar até 50% na sua conta de energia. Isso porque quando a sujeira acumula nas partes internas do ar-condicionado, na turbina, na serpentina, isso dificulta a circulação do ar e faz esse equipamento ser menos eficiente, fazendo ele trabalhar muito mais e gastando energia. O ideal é fazer essa manutenção pelo menos uma vez ao ano, mas há alguns sinais que indicam que essa manutenção é mais urgente. Por exemplo, o cheiro de mofo ao ligar o aparelho, o barulho excessivo, vazamentos de água ou mesmo um aumento no consumo de energia sem um aumento no uso desse equipamento. Então, aproveite esse momento de temperaturas mais amenas, chame o seu técnico de confiança, já faça a manutenção preventiva do seu equipamento e garanta a economia para quando chegar o período de alto consumo.
2: Um pouso forçado numa fazenda em Tarumã, no sudoeste de Goiás, terminou com a apreensão de 300 quilos de cocaína e o desaparecimento do piloto da aeronave. A ocorrência começou quando o caseiro da propriedade percebeu que um avião havia pousado na propriedade e pegava fogo. Diante da cena, ele ligou para o batalhão rural da Polícia Militar. Ao chegar à fazenda, os policiais iniciaram buscas na região e encontraram numa área de mata próximo ao ponto onde a aeronave fez o pouso forçado cerca de 300 quilos de cocaína escondidos. O piloto, no entanto, não foi localizado. A principal hipótese investigada é que ele tenha conseguido fugir pela mata fechada logo após o pouso e escondido a droga antes de escapar. O presidente da República sancionou lei que reconhece o município de Mara Rosa, no norte do estado, como capital nacional do açafrão. A cultura da planta é uma das principais atividades econômicas do município. A título de curiosidade, o açafrão também é conhecido como curcuma e Goiás é responsável por 25% da produção nacional e mais. Além do sabor, segundo um estudo feito por uma universidade norte-americana, o açafrão retarda o envelhecimento. Mais uma tragédia. Um adolescente goiano, 17 anos, desapareceu no mar de Copacabana, no Rio de Janeiro. Segundo testemunhas, o jovem foi arrastado pela correnteza após uma onda atingir um grupo de amigos que estava na água. Eram 4 adolescentes. Esse não foi o primeiro caso de pessoas goianas morrerem afogadas no mar. Produtores rurais estão preocupados com as condições climáticas para a próxima safra agrícola, com as previsões de que teremos no Brasil consequências do Super El Niño, fenômeno que provoca tempestades em algumas regiões e secas em outras. A FAEG vem acompanhando o trabalho dos serviços de meteorologia como o Climego em Goiás e o NOAA dos Estados Unidos. Segundo Lucas Lopes de Castro, assessor técnico da FAEG, a cada boletim que é divulgado aumenta o grau de confirmação do fenômeno.
4: A cada relatório e esse aumento dessa porcentagem, né, que antes já estava realmente confirmada a questão do El Niño, o que faltava era realmente a confirmação desse fator que a mídia sempre vem noticiando do Super El Niño. Então, o Super El Niño é um termo técnico no qual eles utilizam para realmente identificar essa intensidade que vai ser no decorrer aí dos próximos 12 meses. A gente sabe que o último Super El Niño de maior intensidade dentro da série histórica foi em 2023-2024. O que vem sendo relatado é que essa safra agora, né, que vai ser vigente a partir do dia 25 de setembro, vai ser uma intensidade um pouco maior. Dentro da série histórica, em 1950, é onde que realmente teve esse maior Super El Niño, e algo que no último relatório, até divulgado pelo NOAA,
5: meio-dia e 3 minutos,
4: confirmou 81%.
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4: Meio-dia e 7 minutos.
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0: 12:29.
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0: Meio-dia e 52 minutos.
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0: Meio-dia e 59 minutos.
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0: 13 horas e 32 minutos.
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6: 13 horas e 36 minutos.
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2: Para o município de Águas Lindas de Goiás, quinta-feira de sol, dia todo sem nuvens no céu, noite de tempo aberto ainda sem nuvens. A temperatura mínima vai ser de 16 graus e a máxima de 27 graus. A umidade relativa do ar vai variar, chegando a 72%, informou o Climatempo, Edna Del Mondes.
1: Treze horas e 44 minutos.
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0: 13:59.
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0: 2 minutos. 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
2: 14 horas e 15 minutos.
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0: 14h24.
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1: 14:31.
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1: Para o município de Águas Lindas de Goiás, quinta-feira de sol, dia todo sem nuvens no céu, noite de tempo aberto ainda sem nuvens. A temperatura mínima vai ser de 16 graus e a máxima de 27 graus. A umidade relativa do ar vai variar, chegando a 72%, informou o Climatempo, Edna Del Monges.
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3: 14 horas e 42 minutos.

0: 14:57.
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3: Vizinhança. 15 horas e 11 minutos.

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1: 15 horas e 14 minutos.
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2: 15 horas e 15 minutos.
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0: 15h21.
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8: Vizinhança. 15 horas e 35 minutos.

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1: 15 horas e 49 minutos.
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6: Vizinhança. 16 horas e 8 minutos.

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1: 16:23.
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1: 16:31.
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1: Para o município de Águas Lindas de Goiás, quinta-feira de sol, dia todo sem nuvens no céu, noite de tempo aberto ainda sem nuvens. A temperatura mínima vai ser de 16 graus e a máxima de 27 graus. A umidade relativa do ar vai variar, chegando a 72%, informou o Clima Tempo, Edna Del Mondes.
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3: 16 horas e 43 minutos.
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7: 17 horas e 2 minutos.
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2: 17 horas e 11 minutos.
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0: 17 horas e 15 minutos.
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6: 17 horas e 36 minutos.
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1: Para o município de Águas Lindas de Goiás, quinta-feira de sol, dia todo sem nuvens no céu, noite de tempo aberto ainda sem nuvens. A temperatura mínima vai ser de 16 graus e a máxima de 27 graus. A umidade relativa do ar vai variar, chegando a 72%, informou o Climatempo, Edna Del Mondes.

0: 17h44.
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2: Produtores rurais preocupados com a chegada do Super El Niño. Avião carregado de drogas faz pouso forçado e pega fogo. Dicas de manutenção do ar-condicionado para reduzir consumo de energia elétrica. Eu sou Libório Santos, hoje é dia 16 de julho, quinta-feira, e esses são os nossos destaques. Olha uma boa notícia. Goiás registrou em 2025 a menor taxa de roubo de veículos entre as 27 unidades da federação. O dado consta do Mapa da Segurança Pública 2026, publicado nesta semana pelo Ministério da Justiça. O indicador estadual ficou em 9,40 ocorrências por 100 mil veículos, ante a taxa nacional de 80,87. Esses dias tem feito, né, um friozinho no período da noite, mas o tempo quente e seco já está chegando para valer. E é nesse período que as pessoas utilizam mais o ar-condicionado, claro. E como em tempo de crise e de dificuldades, é necessário mais ainda a economia. E fica o alerta, porque se o aparelho não estiver em plenas condições de funcionamento, ele pode consumir mais energia e, claro, também gerar um custo maior para o consumidor. Por isso, o Marcos Aurélio Silva, executivo de faturamento da Equatorial Goiás, dá algumas dicas importantes.
3: O período de forte calor ainda não chegou em Goiás, mas esse é o momento ideal para você ter uma atenção quanto ao seu aparelho de ar-condicionado e economizar até 50% na sua conta de energia. Isso porque quando a sujeira acumula nas partes internas do ar-condicionado, na turbina, na serpentina, isso dificulta a circulação do ar e faz esse equipamento ser menos eficiente, fazendo ele trabalhar muito mais e gastando energia. O ideal é fazer essa manutenção pelo menos uma vez ao ano, mas há alguns sinais que indicam que essa manutenção é mais urgente. Por exemplo, o cheiro de mofo ao ligar o aparelho, o barulho excessivo, vazamentos de água ou mesmo um aumento no consumo de energia sem um aumento no uso desse equipamento. Então, aproveite esse momento de temperaturas mais amenas, chame o seu técnico de confiança, já faça a manutenção preventiva do seu equipamento e garanta a economia para quando chegar o período de alto consumo.
2: Um pouso forçado numa fazenda em Itarumã, no sudoeste de Goiás, terminou com a apreensão de 300 quilos de cocaína e o desaparecimento do piloto da aeronave. A ocorrência começou quando o caseiro da propriedade percebeu que um avião havia pousado na propriedade e pegava fogo. Diante da cena, ele ligou para o batalhão rural da Polícia Militar. Ao chegar à fazenda, os policiais iniciaram buscas na região e encontraram numa área de mata próximo ao ponto onde a aeronave fez o pouso forçado cerca de 300 quilos de cocaína escondidos. O piloto, no entanto, não foi localizado. A principal hipótese investigada é que ele tenha conseguido fugir pela mata fechada logo após o pouso e escondido a droga antes de escapar. O presidente da República sancionou lei que reconhece o município de Mara Rosa, no norte do estado, como capital nacional do açafrão. A cultura da planta é uma das principais atividades econômicas do município. A título de curiosidade, o açafrão também é conhecido como curcuma e Goiás é responsável por 25% da produção nacional e mais. Além do sabor, segundo um estudo feito por uma universidade norte-americana, o açafrão retarda o envelhecimento. Mais uma tragédia. Um adolescente goiano, 17 anos, desapareceu no mar de Copacabana, no Rio de Janeiro. Segundo testemunhas, o jovem foi arrastado pela correnteza após uma onda atingir o grupo de amigos que estava na água. Eram quatro adolescentes. Esse não foi o primeiro caso de pessoas goianas morrerem afogadas no mar. Produtores rurais estão preocupados com as condições climáticas para a próxima safra agrícola, com as previsões de que teremos no Brasil consequências do Super El Niño, fenômeno que provoca tempestades em algumas regiões e secas em outras. A FAEG vem acompanhando o trabalho dos serviços de meteorologia como o Climego em Goiás e o NOAA dos Estados Unidos. Segundo Lucas Lopes de Castro, assessor técnico da FAEG, a cada boletim que é divulgado aumenta o grau de confirmação do fenômeno.
4: A cada relatório e esse aumento dessa porcentagem, né, que antes já estava realmente confirmada a questão do El Niño, o que faltava era realmente a confirmação desse fator que a mídia sempre vem noticiando do Super El Niño. Então, Super El Niño é um termo técnico no qual eles utilizam para realmente identificar essa intensidade que vai ser no decorrer aí dos próximos 12 meses. A gente sabe que o último Super El Niño de maior intensidade dentro da série histórica foi em 2023-2024. O que vem sendo relatado é que essa safra agora, né, que vai ser vigente a partir do dia 25 de setembro, vai ser uma intensidade um pouco maior. Dentro da série histórica, em 1950, é onde que realmente teve esse maior Super El Niño, e algo que no último relatório, até divulgado pelo NOAA na quinta-feira, já nos confirmou 81% desse Super El Niño de forte intensidade.
2: Eram essas as informações de hoje de Goiânia, informou Libório Santos.
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0: 18 horas e 22
1: minutos. 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

0: 18:30.
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0: 18:36.
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1: Para o município de Águas Lindas de Goiás, quinta-feira de sol, dia todo sem nuvens no céu, noite de tempo aberto ainda sem nuvens. A temperatura mínima vai ser de 16 graus e a máxima de 27 graus. A umidade relativa do ar vai variar, chegando a 72%, informou o Climatempo Edna Del Monges.
2: Dezoito horas e 43 minutos.
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0: 18:49.
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0: em Brasília, 19 horas.
1: Está no ar a Voz do Brasil. As notícias do governo federal que movimentaram o país no dia de hoje.
2: Olá, boa noite.
0: Boa noite para você que nos acompanha em todo o país.
2: Quinta-feira, 16 de julho de 2026.
0: Vamos ao destaque do dia, aos destaques do dia na Voz do Brasil.
2: O governo brasileiro repudia a decisão dos Estados Unidos em impor tarifa de 25% sobre produtos nacionais.
0: O plano estabelece medidas para empresas atingidas pela taxação. Graziele Bezerra.
3: Ministro da Fazenda, Dario Durigan, explicou que o plano Brasil Soberano, criado durante o primeiro tarifaço anunciado pelos Estados Unidos, será ampliado.
2: Produtores rurais e cooperativas afetados por eventos climáticos poderão renegociar dívidas.
0: É o que estabelece medida provisória publicada no Diário Oficial da União. Thaís de Araújo.
4: De acordo com a medida, produtores que registraram perdas de ao menos 30% em duas ou mais safras poderão renegociar débitos com prazo de 8 anos.
2: Controle do diabetes. SUS começa a oferecer insulina glargina, um medicamento de ação prolongada.
0: O público-alvo são pacientes de 2 a 18 anos e idosos com mais de 70 anos. Natália Koslick.
5: A insulina glargina ofertada pelo SUS permite um controle mais estável da glicemia.
2: Hoje, na apresentação da Voz do Brasil, Mariana Jungmann e Luciano Seixas.
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2: O governo federal reagiu após a divulgação de nova taxação imposta pelos Estados Unidos aos produtos brasileiros.
0: A nova tarifa de 25% será cobrada a partir da próxima semana a produtos que são importados pelos Estados Unidos do Brasil, como açúcar, etanol, tabaco, madeira e calçados.
2: A medida foi tomada após investigação feita pelo escritório do representante do comércio dos Estados Unidos.
0: Para o Brasil, as justificativas para um novo tarifaço não tem embasamento.
2: A repórter Graziele Bezerra acompanhou os desdobramentos e tem mais informações. Boa noite, Graziele.
3: Boa noite para você também, Luciano. Boa noite para Mariana e boa noite para o ouvinte da Voz do Brasil. A primeira reação do governo brasileiro foi uma nota da Secretaria de Comunicação Social da Presidência da República, e nela o governo diz que segundo estatísticas do próprio governo norte-americano, os Estados Unidos acumularam nos últimos 15 anos mais de 424 bilhões de dólares em superávit de bens e serviços com o Brasil. E essa nota diz ainda que todas as alegações dos Estados Unidos foram refutadas pelo Brasil e que vai levar o caso à Organização Mundial do Comércio.
0: Agora, Grazi, o que os Estados Unidos alegaram para impor essas tarifas?
3: Bom, eles fizeram uma investigação que foi iniciada em julho de 2025 pelo escritório do representante comercial dos Estados Unidos, e esse escritório acusa o Brasil de adotar práticas consideradas aí prejudiciais ao comércio norte-americano em áreas como o mercado digital, PIX, regulação de plataformas digitais, propriedade também intelectual, acesso ao mercado do etanol, combate à corrupção e desmatamento. Bom, o ministro das Relações Exteriores, Mauro Vieira, falou hoje com a imprensa e informou que desde março de 2025 o governo brasileiro manteve mais de 30 reuniões presenciais, virtuais também ou por telefone, aí nos níveis presidencial, ministerial, técnico também, com autoridades norte-americanas. E citou o exemplo, segundo ele, o PIX é uma infraestrutura política, pública, na verdade, de pagamentos, que foi criada pelo Banco Central e está disponível a todas as instituições financeiras que atuam no Brasil e que não há competição desleal.
6: Não é sério falar em competição desleal gerada pelo PIX. As acusações sobre desmatamento também são absurdas. Desde 2022, reduzimos significativamente o desmatamento na Amazônia e no Cerrado. Estes são apenas dois exemplos. Todas as alegações dos norte-americanos para justificar a aplicação de tarifas não têm lastro na realidade.
2: Grazi, as exportações brasileiras para os Estados Unidos terão que impacto?
3: Bom, vamos lá, Luciano. O ministro do Desenvolvimento, Comércio, Indústria e Serviços, Márcio Elias, disse que 2.100 produtos ficaram de fora dessa nova lista, né, de taxação, produtos aí como café, suco de laranja, carne, fertilizantes e aeronaves, mas o impacto do novo tarifaço já foi calculado pelo governo.
7: Com essa nova tarifa, foi decidida ontem, nós vamos ter cerca de 18% das nossas exportações para os Estados Unidos atingida, o que corresponde a 7,4 bilhões de dólares. Isso levando em conta o ano de 2024, antes, portanto, do início do tarifaço. Mas elas estão diversificando o mercado e nós vamos continuar nesse processo de diversificação do mercado. A participação dos Estados Unidos nas exportações brasileiras, que era de 12,1%, já caiu para 9,4%.
0: Bom, Grazelli, o governo detalhou as medidas que vão ser adotadas para socorrer esses setores afetados?
3: Já começou a falar, sim, como é que vai ser esse socorro. O ministro da Fazenda, Dario Durigan, explicou que o plano Brasil Soberano, que foi criado durante o primeiro tarifaço anunciado pelos Estados Unidos, vai ser ampliado, mas as novas medidas ainda vão ser detalhadas e dependem das conversas com os setores afetados.
8: Nós já temos prontos os mecanismos de proteção das nossas empresas e dos nossos empregos. Os setores afetados serão mais uma vez chamados ao diálogo e nós ampliaremos e reforçaremos o Plano Brasil Soberano, que dá apoio a quem foi injustamente afetado pelo tarifaço dos Estados Unidos. Seguiremos abertos à diplomacia e à negociação, seja com os Estados Unidos, seja com qualquer outro país.
3: E além disso, o ministro da Fazenda diz também que o governo vai estudar se aplica a lei da reciprocidade nesse caso. Essa norma autoriza o governo, a aplicar restrições equivalentes, e aí no caso equivalentes aos Estados Unidos. Segue com vocês, Mariana, Luciano.
2: Obrigado, Grazielle Bezerra, pelas informações ao vivo aqui na Voz do Brasil.
0: Pois é, e onde estão as principais oportunidades de exportação dos produtos brasileiros?
2: Informações como essa constam no painel Acordo Mercosul-União Europeia, lançado pela Apex Brasil.
9: A biodiversidade amazônica está ganhando espaço no mercado internacional por meio de itens como a castanha do Brasil e o açaí. Na Cooperativa Central de Comercialização Extrativista do Estado do Acre, por exemplo, 50% da produção é vendida para fora. Segundo Cássio Almada, gerente de vendas da cooperativa, os produtos já alcançam 17 países e a ideia é seguir conquistando novos mercados.
10: A gente vem buscando novas alternativas de mercado, verticalizando também a nossa produção para atender com subprodutos aí, tanto para castanha, principalmente agora para fruta, que nós vamos ingressar no mercado para exportação e atuar em todos os continentes.
9: Uma nova plataforma digital foi criada para apoiar as exportações do país. É o painel Acordo Mercosul-União Europeia, que permite identificar produtos com maior potencial de exportação e os benefícios tarifários previstos no acordo entre os dois grupos econômicos, como explica Laudemir Miller, presidente da Apex Brasil.
11: Todas as empresas, os produtores rurais, as cooperativas podem entender a realidade do Acordo Mercosul-União Europeia e aplicar a seu caso concreto, principalmente para planejar o aumento dessa exportação.
9: Em vigor desde maio deste ano, o acordo entre Mercosul e União Europeia prevê a redução e a eliminação gradual de tarifas para mais de 9 mil produtos exportados pelo Brasil. É possível acompanhar a situação de produto a produto por meio da nova ferramenta que está disponível no site www.apexbrasil.com.br. Reportagem Gabriela Noronha.
0: Pois é, a gente segue falando de vendas ao exterior, mas agora de frutas. Entre as principais que agradam os fornecedores estrangeiros estão a manga, o melão, o limão e a melancia.
2: Em 2025, foram mais de 1 milhão de toneladas exportadas para os mercados internacionais.
12: Ricas em sabor e em nutrientes, as frutas estão entre os 13 produtos brasileiros mais exportados para o exterior. E o país figura entre os principais exportadores internacionais. Os produtores brasileiros vendem frutas secas e frescas, como manga, melão, limão e lima, uva, melancia, mamão, abacate e banana. Os principais destinos são a União Europeia e os Estados Unidos. Em 2025, foram exportadas 1 milhão e 300 mil toneladas de frutas, que renderam em vendas 1 bilhão e 570 milhões de dólares. O secretário de Comércio e Relações Internacionais do Ministério da Agricultura e Pecuária, Luiz Rua, comenta os dados das exportações brasileiras de frutas.
13: O Brasil, a despeito de ser um grande produtor exportador de frutas, tem uma posição no ranking mundial dos exportadores acima da 20ª colocação. E nós temos, entre as principais frutas exportadas pelo Brasil, as mangas com 340 milhões no ano passado, depois o melão com 230, o limão com 200 milhões de dólares exportados.
12: O produtor e exportador Celso Zancan trabalha com a produção de uvas e principalmente de maçãs, o carro-chefe das vendas. Para este ano, a expectativa da empresa é vender 10 mil toneladas da fruta para os mercados internacionais. Ele costuma vender os produtos para países como Índia, Rússia, Portugal, Bangladesh, Irlanda e Arábia Saudita. Celso conta que para isso há um trabalho contínuo para que a produção atenda às exigências dos potenciais compradores mundiais.
14: A qualidade, ela é a mesma no mundo inteiro. A maçã, você tem que entregar uma maçã apresentável, sem danos mecânicos, sem defeitos aparentes, assim, com uma boa coloração e uma boa crocância. E a questão sanitária, a questão de segurança alimentar. Cada país tem uma exigência um pouco diferente sobre algumas moléculas, permitem no Brasil, não permitem na Europa. Então isso você tem que atender, porque chegou num país e a NASE, ela acusar que está fora desses limites ou está com uma substância não permitida naquele país, a carga vem de volta. Né?
12: Até maio deste ano, as exportações de frutas já somavam

0: a renegociação de dívidas de produtores rurais afetados por eventos climáticos, incluindo os casos registrados no Rio Grande do Sul.
1: Em especial, olhando para o Rio Grande do Sul, para quem teve mais perda em razão de mudança climática, nós estamos reconhecendo que se tiver 3 perdas, o prazo vai para 10 anos.
0: A medida provisória prevê ainda a criação de um fundo garantidor de crédito, com aporte de até R$2 bilhões, para dar suporte às operações de renegociação. Segundo o ministro da Fazenda, Dario Durigan, o fundo poderá contar com a participação de estados e municípios na sua estruturação.
1: Também vamos convocar os estados e municípios que queiram contribuir com o fundo garantidor, para que de alguma maneira a gente tenha mais proteção com redução de spread, redução de juros.
0: A medida provisória determina que as taxas de juros sejam definidas de acordo com o porte do produtor e a origem das perdas. Nos casos relacionados a eventos climáticos, os juros serão de 5% ao ano para beneficiários do Programa Nacional de Fortalecimento da Agricultura Familiar, o PRONAF. 8% para produtores enquadrados no Programa Nacional de Apoio ao Médio Produtor Rural, o PRONAMP, e 11% para os produtores de maior porte. A MP terá validade imediata de 120 dias após a publicação, mas precisará ser aprovada pelo Congresso para não perder a vigência. Com locução de Thaís de Araújo, reportagem Gabriela Noronha.
2: Uma ferramenta que auxilia produtores rurais e cooperativas a consultar crédito.
3: É o simulador do Programa Nacional de Fortalecimento da Agricultura.
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0: 20h14.
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0: 20h21.
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0: 20h30.
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0: 20h37.
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1: Para o município de Águas Lindas de Goiás, quinta-feira de sol, dia todo sem nuvens no céu, noite de tempo aberto ainda sem nuvens. A temperatura mínima vai ser de 16 graus e a máxima de 27 graus. A umidade relativa do ar vai variar, chegando a 72%, informou o Clima Tempo, Edna Del Mondes.
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0: Mano, isso aí tá na minha cabeça faz, mano, uma semana esse refrão aí. Eu nem anotei. Eu anotei aqui, tá ligado? Mandei até o áudio, isso aí.
1: Enquanto

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1: 20 horas e 51 minutos.
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0: 20h57. 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